0: Em dezembro de 1925, a irmã Lúcia encontrava-se na Galiza, na Espanha, para onde se tinha deslocado para poder ingressar como religiosa no Instituto de Santa Doroteia. No dia 10 desse mês, recebeu no seu quarto, em Pontevedra, a aparição do menino Jesus e de Nossa Senhora. Aí, apontando para a
1: Unimos
0: aparição do
1: nuestras
0: menino com a aparição que Maria
1: oraciones a
0: registrou
1: estos
0: nos dons de São
1: tres
0: Paulo,
1: niños humildes,
0: acrescentando a devoção dos
1: tres
0: primeiros
1: pequeños
0: papas
1: pastores
0: em
1: que
0: exercícios
1: caminaron por
0: espiritual
1: estos
0: para
1: mismos
0: curar,
1: campos de Covadiría.
0: em 15 de
1: No
0: fevereiro.
1: eran sabios, no
0: No
1: eran
0: dia 31,
1: poderosos,
0: Jesus lhe apareceu
1: eran
0: em Lisboa,
1: simplemente
0: reiterando no
1: Lucía,
0: instantâneo a
1: Francisco
0: mensagem
1: y
0: dada por São Bento
1: Jacinta,
0: XII,
1: elegidos por la
0: com a recomendação do
1: providencia
0: centenário
1: para
0: das
1: ser
0: perseguições,
1: los
0: Francisco de
1: mensajeros de
0: Fátima
1: un
0: deputado
1: mensaje de
0: peregrino a
1: esperanza
0: convocar a
1: para
0: aceitação em
1: toda
0: Maria,
1: la humanidad.
0: mulher do coração imaculado. Ela é, por excelência,
1: A la
0: aquela em quem
1: izquierda de
0: se
1: la
0: sente
1: basílica
0: íntimo o
1: descansan los
0: encantamento da
1: hermanos
0: bem-aventurança decretada
1: Francisco
0: por
1: y
0: Jesus,
1: Jacinta Marto,
0: escolhidos
1: los
0: em seu
1: santos
0: coração
1: no
0: para proclamar
1: mártires
0: a
1: más
0: bendita
1: jóvenes de la historia de la
0: bem-aventurança.
1: Iglesia.
0: Aquela cujo coração viveu totalmente unido e centrado em Deus,
1: Francisco, que
0: e se
1: tenía
0: dispunha a
1: apenas
0: viver
1: 9 años en el
0: conforme
1: momento de las
0: a vontade de
1: apariciones, se
0: Deus, e
1: definía a
0: dispôs-se
1: sí
0: a tornar-se
1: mismo como un
0: fiel
1: consolador de Dios.
0: a mãe de Deus,
1: Su santidad fue
0: instrumento do seu
1: silenciosa,
0: encanto.
1: contemplativa. Preparamos ahora nuestros corazones para dar inicio a esta solemne celebración eucarística.

O evangeliário é conduzido ao presidente desta celebração, que o beija em seu e nosso nome e com ele nos abençoa.

0: para que a Virgem Maria, coroada Rainha pelo Rei ressuscitado, interceda pelos peregrinos deste santuário e pelos que procuram compaixão e alívio. Oremos.
1: Por la Virgen María, coronada reina, para interceda por los peregrinos de este santuario y por todos los que buscan compasión y alivio, roguemos al Señor.
2: Deus eterno y omnipotente, que pusestes os olhos na humildade da vossa serva, ouvi as nossas humildes preces e dai-nos a vossa salvação. Por Cristo nosso Senhor. Amém.

0: Na Eucaristia, Jesus Cristo torna-se admiravelmente próximo e íntimo de cada um de nós, com a sua presença misteriosa, mas tão verdadeira e real como está no céu, com todo o seu mistério de amor revelado e oferecido na cruz. Pela adoração, reconhecemos e acolhemos intimamente tão grande dom, numa atitude de contemplação e interiorização, de louvor e ação de graças.
1: A continuação, preparamos nossos corações para participar de la solemne adoración, para participar de este momento de encuentro real y verdadero con el Señor, que está presente en medio de nosotros, con el corazón de Jesús y de María, que latieron juntos en una conexión íntima. También nosotros nos preparamos para este encuentro de corazón a corazón con Jesús resucitado, que nos atrae a Él, que nos abraza, que nos llena de esperanza. Es un momento para encontrarnos con Él. Adorémoslo cantando.